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4: Cara a cara com El Chapo. O filme sobre o famoso traficante de droga chegou à Netflix. O projeto acompanha a noite em que dois agentes mexicanos capturaram o líder de um dos maiores cartéis do mundo. O novo filme de ficção que acabou de estrear na Netflix conta a história dessa detenção na perspectiva de dois agentes mexicanos que o prenderam. Na história, Carmona e Rosales estavam a terminar o último turno quando foram notificados sobre um veículo roubado. Quando identificaram o automóvel, mandam encostá-lo, sem imaginar que essa abordagem simples iria mudar as suas vidas para sempre. Dentro do carro, seguia Joaquim El Chapo Guzmán, um dos fugitivos mais procurados do mundo e que tinha escapado há pouco tempo da prisão. Confrontados com essa situação, os dois polícias vão ter de tentar sobreviver ao cartel Sinaloa, ao mesmo tempo que tentam capturar novamente o famoso narcotraficante. Tudo isto numa única noite. Já pode assistir ao trailer de Facing El Chapo em nit.pt.

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2: 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A nova temporada do programa de viagens de Conan O'Brien já chegou ao streaming. Nesta série, o apresentador foi proibido de entrar no Museu Van Gogh, virou uma estrela de Bollywood e esteve no deserto. O programa de viagens regressou à HBO Max para uma terceira temporada que leva o apresentador norte-americano à volta do mundo. São 4 episódios, cada um dedicado a um país: Índia, Países Baixos, Marrocos e Filipinas. Saiba mais sobre o regresso de Conan O'Brien Must Go em NIT.pt.

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4: FELP e a Frente pela Liberdade Peluda regressam esta segunda-feira à RTP1. A segunda temporada do projeto, que também está disponível na HBO, conta a história de uma comunidade de bonecos em Portugal. No Canal Público, regressa esta segunda-feira, 24 de agosto, às 22h30. Os novos episódios vão ser transmitidos de segunda a sexta-feira. A produção recorre à comédia para abordar situações de sátira social, intriga e conflito, tendo como base principalmente a luta pelo reconhecimento de direitos básicos universais. Todos os episódios da primeira temporada de FELP estão disponíveis na HBO Max, no entanto, a plataforma ainda não confirmou se vai disponibilizar estes novos capítulos.

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2: Há uma francesinha de leitão em Lisboa e o pão é feito com massa de pizza. A Forneria nasceu em Vila Real há mais de uma década e chegou a Campo de Ourique com várias versões do clássico. Esta custa 17 euros. O forno lenha é o centro do conceito da Forneria, ajudando a distinguir a casa de muitas das receitas tradicionais de francesinhas encontradas no Norte. Com o crescimento do projeto, a carta foi recebendo novas versões da francesinha, algumas bastante afastadas da fórmula mais habitual. A carta disponível em Campo de Ourique mostra que a ideia de mexer na francesinha não se fica pelo leitão. Uma das propostas mais conhecidas é a La Putanhesca by Forneria, sendo que existe ainda uma versão Italian Dop, nas quais são utilizados vários produtos italianos. Há ainda a francesinha do chef, com um bife de peru, e a francesinha do mar, que combina camarão, princesas do mar, fiambre de peru e uma mistura de cogumelos silvestres e abacaxi fresco. Leia o artigo em nit.pt para conhecer melhor o menu da Forneria na capital e algumas das francesinhas que pode provar no restaurante.

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3: Durante 5 dias, Almeirim transforma uma das suas receitas mais conhecidas no centro de uma festa que junta gastronomia, música, artesanato e produtos regionais. A 12ª edição do Festival da Sopa da Pedra acontece de 26 a 30 de agosto no Parque das Tílias. Ao longo do evento, a organização planeia vender mais de 12.500 refeições. A comida não fica, no entanto, limitada à sopa. O recinto terá 11 tasquinhas e 3 bares, assegurados por 14 associações e entidades locais. Entre as propostas estão produtos típicos da região, como as caralhotas, o melão de Almeirim, enchidos, vinhos e vários petiscos da cozinha ribatejana. A programação estende-se aos concertos. O Wet Bad Gang e Fernando Daniel são alguns dos artistas que vão dar concertos à borda no evento. Além disso, haverá DJ sets durante a noite.

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0: 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Ainda falta quase um ano para o regresso do Nós Alive ao Passeio Marítimo de Algés, mas o cartaz já começou a ganhar forma. Os Tame Impala são a primeira confirmação da edição de 2027 e vão atuar no palco principal no sábado 10 de julho, o último dia do festival. A 19ª edição do evento vai decorrer entre os dias 8 e 10 de julho. Os Tame Impala já tinham passado pelo Nós Alive em 2013 e 2016. Os bilhetes para o festival começaram a ser vendidos na sexta-feira, 21 de agosto, e já estão disponíveis para compra online na bilheteira do site nosalive.com. O ingresso diário custa 89€, enquanto o passe para 2 dias fica por 178€ e o de 3 dias 210€.

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3: Cara a cara com El Chapo. O filme sobre o famoso traficante de droga chegou à Netflix. O projeto acompanha a noite em que dois agentes mexicanos capturaram o líder de um dos maiores cartéis do mundo. O novo filme de ficção, que acabou de estrear na Netflix, conta a história dessa detenção na perspectiva de dois agentes mexicanos que o prenderam. Na história, Carmona e Rosales estavam a terminar o último turno quando foram notificados sobre um veículo roubado. Quando identificaram o automóvel, mandam encostá-lo, sem imaginar que essa abordagem simples iria mudar as suas vidas para sempre. Dentro do carro, seguia Joaquim El Chapo Guzmán, um dos fugitivos mais procurados do mundo e que tinha escapado há pouco tempo da prisão. Confrontados com essa situação, os dois polícias vão ter de tentar sobreviver ao cartel Sinaloa, ao mesmo tempo que tentam capturar novamente o famoso narcotraficante. Tudo isto numa única noite. Já pode assistir ao trailer de Facing El Chapo em nit.pt.

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3: A nova temporada do programa de viagens de Conan O'Brien já chegou ao streaming. Nesta série, o apresentador foi proibido de entrar no Museu Van Gogh, virou uma estrela de Bollywood e esteve no deserto. O programa de viagens regressou à HBO Max para uma terceira temporada, que leva o apresentador norte-americano à volta do mundo. São 4 episódios, cada um dedicado a um país: Índia, Países Baixos, Marrocos e Filipinas. Saiba mais sobre o regresso de Conan O'Brien Must Go em nit.pt.

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3: FELP e a Frente pela Liberdade Peluda regressam esta segunda-feira à RTP1. A segunda temporada do projeto, que também está disponível na HBO, conta a história de uma comunidade de bonecos em Portugal. No Canal Público, regressa esta segunda-feira, 24 de agosto, às 22h30. Os novos episódios vão ser transmitidos de segunda a sexta-feira. A produção recorre à comédia para abordar situações de sátira social, intriga e conflito, tendo como base principalmente a luta pelo reconhecimento de direitos básicos universais. Todos os episódios da primeira temporada de FELP estão disponíveis na HBO Max, no entanto, a plataforma ainda não confirmou se vai disponibilizar estes novos capítulos.
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0: Há uma francesinha de leitão em Lisboa e o pão é feito com massa de pizza. A Forneria nasceu em Vila Real há mais de uma década e chegou a Campo de Ourique com várias versões do clássico. Esta custa 17 euros. O forno lenha é o centro do conceito da Forneria, ajudando a distinguir a casa de muitas das receitas tradicionais de francesinhas encontradas no Norte. Com o crescimento do projeto, a carta foi recebendo novas versões da francesinha, algumas bastante afastadas da fórmula mais habitual. A carta disponível em Campo de Ourique mostra que a ideia de mexer na francesinha não se fica pelo leitão. Uma das propostas mais conhecidas é a La Putanhesca by Forneria, sendo que existe ainda uma versão Italian Dop, nas quais são utilizados vários produtos italianos. Há ainda a francesinha do chef com um bife de peru e a francesinha do mar, que combina camarão, princesas do mar, fiambre de peru e uma mistura de cogumelos silvestres e abacaxi fresco. Leia o artigo em nit.pt para conhecer melhor o menu da Forneria na capital e algumas das francesinhas que pode provar no restaurante.

0: a organização planeia vender mais de 12.500 refeições. A comida não fica, no entanto, limitada à sopa. O recinto terá 11 tasquinhas e 3 bares, assegurados por 14 associações e entidades locais. Entre as propostas estão produtos típicos da região, como as caralhotas, o melão de Almeirim, enchidos, vinhos e vários petiscos da cozinha ribatejana. A programação estende-se aos concertos. O Wet Bad Gang e Fernando Daniel são alguns dos artistas que vão dar concertos à borda no evento. Além disso, haverá DJ sets durante a noite.
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2: Ainda falta quase um ano para o regresso do Nós Alive ao passeio marítimo de Algés, mas o cartaz já começou a ganhar forma. Os Tame Impala são a primeira confirmação da edição de 2027 e vão atuar no palco principal no sábado 10 de julho, o último dia do festival. A 19ª edição do evento vai decorrer entre os dias 8 e 10 de julho. Os Tame Impala já tinham passado pelo Nós Alive em 2013 e 2016. Os bilhetes para o festival começaram a ser vendidos na sexta-feira, 21 de agosto, e já estão disponíveis para compra online na bilheteira do site nosalive.com. O ingresso diário custa 89€, enquanto o passe para 2 dias fica por 178€ e o de 3 dias 210€.

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3: Cara a cara com El Chapo. O filme sobre o famoso traficante de droga chegou à Netflix. O projeto acompanha a noite em que dois agentes mexicanos capturaram o líder de um dos maiores cartéis do mundo. O novo filme de ficção que acabou de estrear na Netflix conta a história dessa detenção na perspectiva de dois agentes mexicanos que o prenderam. Na história, Carmona e Rosales estavam a terminar o último turno quando foram notificados sobre um veículo roubado. Quando identificaram o automóvel, mandam encostá-lo, sem imaginar que essa abordagem simples iria mudar as suas vidas para sempre. Dentro do carro, seguia Joaquim El Chapo Guzmán, um dos fugitivos mais procurados do mundo e que tinha escapado há pouco tempo da prisão. Confrontados com essa situação, os dois polícias vão ter de tentar sobreviver ao cartel Sinaloa, ao mesmo tempo que tentam capturar novamente o famoso narcotraficante. Tudo isto numa única noite. Já pode assistir ao trailer de Facing El Chapo em nit.pt.
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2: A nova temporada do programa de viagens de Conan O'Brien já chegou ao streaming. Nesta série, o apresentador foi proibido de entrar no Museu Van Gogh, virou uma estrela de Bollywood e esteve no deserto. O programa de viagens regressou à HBO Max para uma terceira temporada, que leva o apresentador norte-americano à volta do mundo. São 4 episódios, cada um dedicado a um país: Índia, Países Baixos, Marrocos e Filipinas. Saiba mais sobre o regresso de Conan O'Brien Must Go em NIT.pt.
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2: FELP e a Frente pela Liberdade Peluda regressam esta segunda-feira à RTP1. A segunda temporada do projeto, que também está disponível na HBO, conta a história de uma comunidade de bonecos em Portugal. No Canal Público, regressa esta segunda-feira, 24 de agosto, às 22h30. Os novos episódios vão ser transmitidos de segunda a sexta-feira. A produção recorre à comédia para abordar situações de sátira social, intriga e conflito, tendo como base principalmente a luta pelo reconhecimento de direitos básicos universais. Todos os episódios da primeira temporada de FELP estão disponíveis na HBO Max, no entanto, a plataforma ainda não confirmou se vai disponibilizar estes novos capítulos.
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4: Há uma francesinha de leitão em Lisboa e o pão é feito com massa de pizza. A Forneria nasceu em Vila Real há mais de uma década e chegou a Campo de Ourique com várias versões do clássico. Esta custa 17 euros. O Forno Lenha é o centro do conceito da Forneria, ajudando a distinguir a casa de muitas das receitas tradicionais de francesinhas encontradas no Norte. Com o crescimento do projeto, a carta foi recebendo novas versões da francesinha, algumas bastante afastadas da fórmula mais habitual. A carta disponível em Campo de Ourique mostra que a ideia de mexer na francesinha não se fica pelo leitão. Uma das propostas mais conhecidas é a La Putanhesca by Forneria, sendo que existe ainda uma versão Italian Dop, nas quais são utilizados vários produtos italianos. Há ainda a francesinha do chef, com um bife de peru, e a francesinha do mar, que combina camarão, princesas do mar, fiambre de peru e uma mistura de cogumelos silvestres e abacaxi fresco. Leia o artigo em nit.pt para conhecer melhor o menu da Forneria na capital e algumas das francesinhas que pode provar no restaurante.

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2: Durante 5 dias, Almeirim transforma uma das suas receitas mais conhecidas no centro de uma festa que junta gastronomia, música, artesanato e produtos regionais. A 12ª edição do Festival da Sopa da Pedra acontece de 26 a 30 de agosto no Parque das Tílias. Ao longo do evento, a organização planeia vender mais de 12.500 refeições. A comida não fica, no entanto, limitada à sopa. O recinto terá 11 tasquinhas e 3 bares, assegurados por 14 associações e entidades locais. Entre as propostas estão produtos típicos da região, como as caralhotas, o melão de Almeirim, enchidos, vinhos e vários petiscos da cozinha ribatejana. A programação estende-se aos concertos. O Wet Bad Gang e Fernando Daniel são alguns dos artistas que vão dar concertos à borda no evento. Além disso, haverá DJ sets durante a noite.
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0: 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Ainda falta quase um ano para o regresso do Nós Alive ao Passeio Marítimo de Algés, mas o cartaz já começou a ganhar forma. Os Tame Impala são a primeira confirmação da edição de 2027 e vão atuar no palco principal no sábado 10 de julho, o último dia do festival. A 19ª edição do evento vai decorrer entre os dias 8 e 10 de julho. Os Tame Impala já tinham passado pelo Nós Alive em 2013 e 2016. Os bilhetes para o festival começaram a ser vendidos na sexta-feira, 21 de agosto, e já estão disponíveis para compra online na bilheteira do site nosalive.com. O ingresso diário custa 89€, enquanto o passe para 2 dias fica por 178€ e o de 3 dias 210€.

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3: Cara a cara com El Chapo, o filme sobre o famoso traficante de droga chegou à Netflix. O projeto acompanha

estados do mundo e que tinha escapado há pouco tempo da prisão. Confrontados com essa situação, os dois polícias vão ter de tentar sobreviver ao cartel Sinaloa, ao mesmo tempo que tentam capturar novamente o famoso narcotraficante. Tudo isto numa única noite. Já pode assistir ao trailer de Facing El Chapo em nit.pt.

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3: A nova temporada do programa de viagens de Conan O'Brien já chegou ao streaming. Nesta série, o apresentador foi proibido de entrar no Museu Van Gogh, virou uma estrela de Bollywood e esteve no deserto. O programa de viagens regressou à HBO Max para uma terceira temporada, que leva o apresentador norte-americano à volta do mundo. São 4 episódios, cada um dedicado a um país: Índia, Países Baixos, Marrocos e Filipinas. Saiba mais sobre o regresso de Conan O'Brien Must Go em nit.pt.

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3: FELP e a Frente pela Liberdade Peluda regressam esta segunda-feira à RTP1. A segunda temporada do projeto, que também está disponível na HBO, conta a história de uma comunidade de bonecos em Portugal. No Canal Público, regressa esta segunda-feira, 24 de agosto, às 22h30. Os novos episódios vão ser transmitidos de segunda a sexta-feira. A produção recorre à comédia para abordar situações de sátira social, intriga e conflito, tendo como base principalmente a luta pelo reconhecimento de direitos básicos universais. Todos os episódios da primeira temporada de FELP estão disponíveis na HBO Max, no entanto, a plataforma ainda não confirmou se vai disponibilizar estes novos capítulos.
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2: Há uma francesinha de leitão em Lisboa e o pão é feito com massa de pizza. A forneria nasceu em Vila Real há mais de uma década e chegou a Campo de Ourique com várias versões do clássico. Esta custa 17 euros. O forno lenha é o centro do conceito da forneria, ajudando a distinguir a casa de muitas das receitas tradicionais de francesinhas encontradas no Norte. Com o crescimento do projeto, a carta foi recebendo novas versões da francesinha, algumas bastante afastadas da fórmula mais habitual. A carta disponível em Campo de Ourique mostra que a ideia de mexer na francesinha não se fica pelo leitão. Uma das propostas mais conhecidas é a La Putanhesca by Forneria, sendo que existe ainda uma versão Italian Dop, nas quais são utilizados vários produtos italianos. Há ainda a francesinha do chef, com um bife de peru, e a francesinha do mar, que combina camarão, princesas do mar, fiambre de peru e uma mistura de cogumelos silvestres e abacaxi fresco. Leia o artigo em nit.pt para conhecer melhor o menu da forneria na capital e algumas das francesinhas que pode provar no restaurante.
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3: Durante 5 dias, Almeirim transforma uma das suas receitas mais conhecidas no centro de uma festa que junta gastronomia, música, artesanato e produtos regionais. A 12ª edição do Festival da Sopa da Pedra acontece de 26 a 30 de agosto no Parque das Tílias. Ao longo do evento, a organização planeia vender mais de 12.500 refeições. A comida não fica, no entanto, limitada à sopa. O recinto terá 11 tasquinhas e 3 bares, assegurados por 14 associações e entidades locais. Entre as propostas estão produtos típicos da região, como as caralhotas, o melão de Almeirim, enchidos, vinhos e vários petiscos da cozinha ibetejana. A programação estende-se aos concertos. O Wet Bad Gang e Fernando Daniel são alguns dos artistas que vão dar concertos à borda no evento. Além disso, haverá DJ sets durante a noite.
5: Encore une fois.

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5: Ainda falta quase um ano para o regresso do Nós Alive ao Passeio Marítimo de Algés, mas o cartaz já começou a ganhar forma. Os Tame Impala são a primeira confirmação da edição de 2027 e vão atuar no palco principal no sábado 10 de julho, o último dia do festival. A 19ª edição do evento vai decorrer entre os dias 8 e 10 de julho. Os Tame Impala já tinham passado pelo Nós Alive em 2013 e 2016. Os bilhetes para o festival começaram a ser vendidos na sexta-feira, 21 de agosto, e já estão disponíveis para compra online na bilheteira do site nosalive.com. O ingresso diário custa 89€, enquanto o passe para 2 dias fica por 178€ e o de 3 dias 210€.

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2: Cara a cara com El Chapo, o filme sobre o famoso traficante de droga chegou à Netflix. O projeto acompanha a noite em que dois agentes mexicanos capturaram o líder de um dos maiores cartéis do mundo. O novo filme de ficção que acabou de estrear na Netflix conta a história dessa detenção na perspectiva de dois agentes mexicanos que o prenderam. Na história, Carmona e Rosales estavam a terminar o último turno quando foram notificados sobre um veículo roubado. Quando identificaram o automóvel, mandam encostá-lo, sem imaginar que essa abordagem simples iria mudar as suas vidas para sempre. Dentro do carro, seguia Joaquim El Chapo Guzmán, um dos fugitivos mais procurados do mundo e que tinha escapado há pouco tempo da prisão. Confrontados com essa situação, os dois polícias vão ter de tentar sobreviver ao cartel Sinaloa, ao mesmo tempo que tentam capturar novamente o famoso narcotraficante. Tudo isto numa única noite. Já pode assistir ao trailer de Facing El Chapo em NIT.pt.
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3: A nova temporada do programa de viagens de Conan O'Brien já chegou ao streaming. Nesta série, o apresentador foi proibido de entrar no Museu Van Gogh, virou uma estrela de Bollywood e esteve no deserto. O programa de viagens regressou à HBO Max para uma terceira temporada, que leva o apresentador norte-americano à volta do mundo. São 4 episódios, cada um dedicado a um país: Índia, Países Baixos, Marrocos e Filipinas. Saiba mais sobre o regresso de Conan O'Brien Must Go em NIT.pt.
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3: FELP e a Frente pela Liberdade Peluda regressam esta segunda-feira à RTP1. A segunda temporada do projeto, que também está disponível na HBO, conta a história de uma comunidade de bonecos em Portugal. No Canal Público, regressa esta segunda-feira, 24 de agosto, às 22h30. Os novos episódios vão ser transmitidos de segunda a sexta-feira. A produção recorre à comédia para abordar situações de sátira social, intriga e conflito, tendo como base principalmente a luta pelo reconhecimento de direitos básicos universais. Todos os episódios da primeira temporada de FELP estão disponíveis na HBO Max, no entanto, a plataforma ainda não confirmou se vai disponibilizar

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2: Há uma francesinha de leitão em Lisboa e o pão é feito com massa de pizza. A Fornaria nasceu em Vila Real há mais de uma década e chegou a Campo de Ourique com várias versões do clássico. Esta custa 17 euros. O forno lenha é o centro do conceito da Fornaria, ajudando a distinguir a casa de muitas das receitas tradicionais de francesinhas encontradas no Norte. Com o crescimento do projeto, a carta foi recebendo novas versões da francesinha, algumas bastante afastadas da fórmula mais habitual. A carta disponível em Campo de Ourique mostra que a ideia de mexer na francesinha não se fica pelo leitão. Uma das propostas mais conhecidas é a La Putanhesca by Fornaria, sendo que existe ainda uma versão Italian Dop, nas quais são utilizados vários produtos italianos. Há ainda a francesinha do chef com um bife de peru e a francesinha do mar, que combina camarão, princesas do mar, fiambre de peru e uma mistura de cogumelos silvestres e abacaxi fresco. Leia o artigo em nit.pt para conhecer melhor o menu da Fornaria na capital e algumas das francesinhas que pode provar no restaurante.

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5: Durante 5 dias, Almeirim transforma uma das suas receitas mais conhecidas no centro de uma festa que junta gastronomia, música, artesanato e produtos regionais. A 12ª edição do Festival da Sopa da Pedra acontece de 26 a 30 de agosto no Parque das Tílias. Ao longo do evento, a organização planeia vender mais de 12.500 refeições. A comida não fica, no entanto, limitada à sopa. O recinto terá 11 tasquinhas e 3 bares, assegurados por 14 associações e entidades locais. Entre as propostas estão produtos típicos da região, como as caralhotas, o melão de Almeirim, enchidos, vinhos e vários petiscos da cozinha ribatejana. A programação estende-se aos concertos. O Wetbed Gang e Fernando Daniel são alguns dos artistas que vão dar concertos à borda no evento. Além disso, haverá DJ sets durante a noite.

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2: 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Ainda falta quase um ano para o regresso do Nós Alive ao Passeio Marítimo de Algés, mas o cartaz já começou a ganhar forma. Os Tame Impala são a primeira confirmação da edição de 2027 e vão atuar no palco principal no sábado 10 de julho, o último dia do festival. A 19ª edição do evento vai decorrer entre os dias 8 e 10 de julho. Os Tame Impala já tinham passado pelo Nós Alive em 2013 e 2016. Os bilhetes para o festival começaram a ser vendidos na sexta-feira, 21 de agosto, e já estão disponíveis para compra online na bilheteira do site nosalive.com. O ingresso diário custa 89€, enquanto o passe para 2 dias fica por 178€ e o de 3 dias 210€.

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4: 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Cara a cara com El Chapo. O filme sobre o famoso traficante de droga chegou à Netflix. O projeto acompanha a noite em que dois agentes mexicanos capturaram o líder de um dos maiores cartéis do mundo. O novo filme de ficção que acabou de estrear na Netflix conta a história dessa detenção na perspectiva de dois agentes mexicanos que o prenderam. Na história, Carmona e Rosales estavam a terminar o último turno quando foram notificados sobre um veículo roubado. Quando identificaram o automóvel, mandam encostá-lo, sem imaginar que essa abordagem simples iria mudar as suas vidas para sempre. Dentro do carro, seguia Joaquim El Chapo Guzmán, um dos fugitivos mais procurados do mundo e que tinha escapado há pouco tempo da prisão. Confrontados com essa situação, os dois polícias vão ter de tentar sobreviver ao cartel Sinaloa, ao mesmo tempo que tentam capturar novamente o famoso narcotraficante. Tudo isto numa única noite. Já pode assistir ao trailer de Facing El Chapo em nit.pt.

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3: A nova temporada do programa de viagens de Conan O'Brien já chegou ao streaming. Nesta série, o apresentador foi proibido de entrar no Museu Van Gogh, virou uma estrela de Bollywood e esteve no deserto. O programa de viagens regressou à HBO Max para uma terceira temporada, que leva o apresentador norte-americano à volta do mundo. São 4 episódios, cada um dedicado a um país: Índia, Países Baixos, Marrocos e Filipinas. Saiba mais sobre o regresso de Conan O'Brien Must Go em nit.pt.

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3: FELP e a Frente pela Liberdade Peluda regressam esta segunda-feira à RTP1. A segunda temporada do projeto, que também está disponível na HBO, conta a história de uma comunidade de bonecos em Portugal. No Canal Público, regressa esta segunda-feira, 24 de agosto, às 22h30. Os novos episódios vão ser transmitidos de segunda a sexta-feira. A produção recorre à comédia para abordar situações de sátira social, intriga e conflito, tendo como base principalmente a luta pelo reconhecimento de direitos básicos universais. Todos os episódios da primeira temporada de FELP estão disponíveis na HBO Max, no entanto, a plataforma ainda não confirmou se vai disponibilizar estes novos capítulos.
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3: Há uma francesinha de leitão em Lisboa e o pão é feito com massa de pizza. A Forneria nasceu em Vila Real há mais de uma década e chegou a Campo de Ourique com várias versões do clássico. Esta custa 17 euros. O forno lenha é o centro do conceito da Forneria, ajudando a distinguir a casa de muitas das receitas tradicionais de francesinhas encontradas no Norte. Com o crescimento do projeto, a carta foi recebendo novas versões da francesinha, algumas bastante afastadas da fórmula mais habitual. A carta disponível em Campo de Ourique mostra que a ideia de mexer na francesinha não se fica pelo leitão. Uma das propostas mais conhecidas é a La Putanhesca by Forneria, sendo que existe ainda uma versão Italian Dop, nas quais são utilizados vários produtos italianos. Há ainda a francesinha do chef, com um bife de peru, e a francesinha do mar, que combina camarão, princesas do mar, fiambre de peru e uma mistura de cogumelos silvestres e abacaxi fresco. Leia o artigo em nit.pt para conhecer melhor o menu da Forneria na capital e algumas das francesinhas que pode provar no restaurante.

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3: Durante 5 dias, Almeirim transforma uma das suas receitas mais conhecidas no centro de uma festa que junta gastronomia, música, artesanato e produtos regionais. A 12ª edição do Festival da Sopa da Pedra acontece de 26 a 30 de agosto no Parque das Tílias. Ao longo do evento, a organização planeia vender mais de 12.500 refeições. A comida não fica, no entanto, limitada à sopa. O recinto terá 11 tasquinhas e 3 bares, assegurados por 14 associações e entidades locais. Entre as propostas estão produtos típicos da região, como as caralhotas, o melão de Almeirim, enchidos, vinhos e vários petiscos da cozinha ribatejana. A programação estende-se aos concertos. O Wetbed Gang e Fernando Daniel são alguns dos artistas que vão dar concertos à borda no evento. Além disso, haverá DJ sets durante a noite.

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2: Ainda falta quase um ano para o regresso do Nós Alive ao Passeio Marítimo de Algés, mas o cartaz já começou a ganhar forma. Os Tame Impala são a primeira confirmação da edição de 2027 e vão atuar no palco principal no sábado 10 de julho, o último dia do festival. A 19ª edição do evento vai decorrer entre os dias 8 e 10 de julho. Os Tame Impala já tinham passado pelo Nós Alive em 2013 e 2016. Os bilhetes para o festival começaram a ser vendidos na sexta-feira, 21 de agosto, e já estão disponíveis para compra online na bilheteira do site nosalive.com.

0: diário custa 89€, enquanto o passe para 2 dias fica por 178€ e o de 3 dias, 210€.
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4: Cara a cara com El Chapo. O filme sobre o famoso traficante de droga chegou à Netflix. O projeto acompanha a noite em que dois agentes mexicanos capturaram o líder de um dos maiores cartéis do mundo. O novo filme de ficção que acabou de estrear na Netflix conta a história dessa detenção na perspectiva de dois agentes mexicanos que o prenderam. Na história, Carmona e Rosales estavam a terminar o último turno quando foram notificados sobre um veículo roubado. Quando identificaram o automóvel, mandam encostá-lo, sem imaginar que essa abordagem simples iria mudar as suas vidas para sempre. Dentro do carro, seguia Joaquim El Chapo Guzmán, um dos fugitivos mais procurados do mundo e que tinha escapado há pouco tempo da prisão. Confrontados com essa situação, os dois polícias vão ter de tentar sobreviver ao cartel Sinaloa, ao mesmo tempo que tentam capturar novamente o famoso narcotraficante. Tudo isto numa única noite. Já pode assistir ao trailer de Facing El Chapo em nit.pt.

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2: A nova temporada do programa de viagens de Conan O'Brien já chegou ao streaming. Nesta série, o apresentador foi proibido de entrar no Museu Van Gogh, virou uma estrela de Bollywood e esteve no deserto. O programa de viagens regressou à HBO Max para uma terceira temporada, que leva o apresentador norte-americano à volta do mundo. São 4 episódios, cada um dedicado a um país: Índia, Países Baixos, Marrocos e Filipinas. Saiba mais sobre o regresso de Conan O'Brien Must Go em NIT.pt.
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2: FELP e a Frente pela Liberdade Peluda regressam esta segunda-feira à RTP1. A segunda temporada do projeto, que também está disponível na HBO, conta a história de uma comunidade de bonecos em Portugal. No Canal Público, regressa esta segunda-feira, 24 de agosto, às 22h30. Os novos episódios vão ser transmitidos de segunda a sexta-feira. A produção recorre à comédia para abordar situações de sátira social, intriga e conflito, tendo como base principalmente a luta pelo reconhecimento de direitos básicos universais. Todos os episódios da primeira temporada de FELP estão disponíveis na HBO Max, no entanto, a plataforma ainda não confirmou se vai disponibilizar estes novos capítulos.

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2: Há uma francesinha de leitão em Lisboa e o pão é feito com massa de pizza. A forneria nasceu em Vila Real há mais de uma década e chegou a Campo de Ourique com várias versões do clássico. Esta custa 17 euros. O forno lenha é o centro do conceito da forneria, ajudando a distinguir a casa de muitas das receitas tradicionais de francesinhas encontradas no Norte. Com o crescimento do projeto, a carta foi recebendo novas versões da francesinha, algumas bastante afastadas da fórmula mais habitual. A carta disponível em Campo de Ourique mostra que a ideia de mexer na francesinha não se fica pelo leitão. Uma das propostas mais conhecidas é a La Putanhesca by Forneria, sendo que existe ainda uma versão Italian Dop, nas quais são utilizados vários produtos italianos. Há ainda a francesinha do chef, com um bife de peru, e a francesinha do mar, que combina camarão, princesas do mar, fiambre de peru e uma mistura de cogumelos silvestres e abacaxi fresco. Leia o artigo em nit.pt para conhecer melhor o menu da forneria na capital e algumas das francesinhas que pode provar no restaurante.

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4: Durante 5 dias, Almeirim transforma uma das suas receitas mais conhecidas no centro de uma festa que junta gastronomia, música, artesanato e produtos regionais. A 12ª edição do Festival da Sopa da Pedra acontece de 26 a 30 de agosto no Parque das Tílias. Ao longo do evento, a organização planeia vender mais de 12.500 refeições. A comida não fica, no entanto, limitada à sopa. O recinto terá 11 tasquinhas e 3 bares, assegurados por 14 associações e entidades locais. Entre as propostas estão produtos típicos da região, como as caralhotas, o melão de Almeirim, enchidos, vinhos e vários petiscos da cozinha ibadejana.

apresentados por 14 associações e entidades locais. Entre as propostas estão produtos típicos da região, como as caralhotas, o melão de Almeirim, enchidos, vinhos e vários petiscos da cozinha ribatejana.

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3: Ainda falta quase um ano para o regresso do Nós Alive ao Passeio Marítimo de Algés, mas o cartaz já começou a ganhar forma. Os Tame Impala são a primeira confirmação da edição de 2027 e vão atuar no palco principal no sábado 10 de julho, o último dia do festival. A 19ª edição do evento vai decorrer entre os dias 8 e 10 de julho. Os Tame Impala já tinham passado pelo Nós Alive em 2013 e 2016. Os bilhetes para o festival começaram a ser vendidos na sexta-feira, 21 de agosto, e já estão disponíveis para compra online na bilheteira do site nosalive.com. O ingresso diário custa 89€, enquanto o passe para dois dias fica por 178€ e o de três dias 210€.

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3: Cara a cara com El Chapo. O filme sobre o famoso traficante de droga chegou à Netflix. O projeto acompanha a noite em que dois agentes mexicanos capturaram o líder de um dos maiores cartéis do mundo. O novo filme de ficção, que acabou de estrear na Netflix, conta a história dessa detenção na perspectiva de dois agentes mexicanos que o prenderam. Na história, Carmona e Rosales estavam a terminar o último turno quando foram notificados sobre um veículo roubado. Quando identificaram o automóvel, mandam encostá-lo, sem imaginar que essa abordagem simples iria mudar as suas vidas para sempre. Dentro do carro, seguia Joaquim El Chapo Guzmán, um dos fugitivos mais procurados do mundo e que tinha escapado há pouco tempo da prisão. Confrontados com essa situação, os dois polícias vão ter de tentar sobreviver ao cartel Sinaloa, ao mesmo tempo que tentam capturar novamente o famoso narcotraficante. Tudo isto numa única noite. Já pode assistir ao trailer de Facing El Chapo em NIT.pt.
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2: A nova temporada do programa de viagens de Conan O'Brien já chegou ao streaming. Nesta série, o apresentador foi proibido de entrar no Museu Van Gogh, virou uma estrela de Bollywood e esteve no deserto. O programa de viagens regressou à HBO Max para uma terceira temporada, que leva o apresentador norte-americano à volta do mundo. São 4 episódios, cada um dedicado a um país: Índia, Países Baixos, Marrocos e Filipinas. Saiba mais sobre o regresso de Conan O'Brien Must Go em nit.pt.

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3: FELP e a Frente pela Liberdade Peluda regressam esta segunda-feira à RTP1. A segunda temporada do projeto, que também está disponível na HBO, conta a história de uma comunidade de bonecos em Portugal. No canal público, regressa esta segunda-feira, 24 de agosto, às 22h30. Os novos episódios vão ser transmitidos de segunda a sexta-feira. A produção recorre à comédia para abordar situações de sátira social, intriga e conflito, tendo como base principalmente a luta pelo reconhecimento de direitos básicos universais. Todos os episódios da primeira temporada de FELP estão disponíveis na HBO Max, no entanto, a plataforma ainda não confirmou se vai disponibilizar estes novos capítulos.

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2: Há uma francesinha de leitão em Lisboa e o pão é feito com massa de pizza. A Forneria nasceu em Vila Real há mais de uma década e chegou a Campo de Ourique com várias versões do clássico. Esta custa 17 euros. O forno lenha é o centro do conceito da Forneria, ajudando a distinguir a casa de muitas das receitas tradicionais de francesinhas encontradas no Norte. Com o crescimento do projeto, a carta foi recebendo novas versões da francesinha, algumas bastante afastadas da fórmula mais habitual. A carta disponível em Campo de Ourique mostra que a ideia de mexer na francesinha não se fica pelo leitão. Uma das propostas mais conhecidas é a La Putanhesca by Forneria, sendo que existe ainda uma versão Italian Dop, nas quais são utilizados vários produtos italianos. Há ainda a francesinha do chef com um bife de peru e a francesinha do mar, que combina camarão, princesas do mar, fiambre de peru e uma mistura de cogumelos silvestres e abacaxi fresco. Leia o artigo em nit.pt para conhecer melhor o menu da Forneria na capital e algumas das francesinhas que pode provar no restaurante.
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2: Durante 5 dias, Almeirim transforma uma das suas receitas mais conhecidas no centro de uma festa que junta gastronomia, música, artesanato e produtos regionais. A 12ª edição do Festival da Sopa da Pedra acontece de 26 a 30 de agosto no Parque das Tílias. Ao longo do evento, a organização planeia vender mais de 12.500 refeições. A comida não fica, no entanto, limitada à sopa. O recinto terá 11 tasquinhas e 3 bares, assegurados por 14 associações e entidades locais. Entre as propostas estão produtos típicos da região, como as caralhotas, o melão de Almeirim, enchidos, vinhos e vários petiscos da cozinha ibetejana. A programação estende-se aos concertos. O Wet Bad Gang e Fernando Daniel são alguns dos artistas que vão dar concertos à borda no evento. Além disso, haverá DJ sets durante a noite.

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3: Ainda falta quase um ano para o regresso do Nós Alive ao Passeio Marítimo de Algés, mas o cartaz já começou a ganhar forma. Os Tame Impala são a primeira confirmação da edição de 2027 e vão atuar no palco principal no sábado 10 de julho, o último dia do festival. A 19ª edição do evento vai decorrer entre os dias 8 e 10 de julho. Os Tame Impala já tinham passado pelo Nós Alive em 2013 e 2016. Os bilhetes para o festival começaram a ser vendidos na sexta-feira, 21 de agosto, e já estão disponíveis para compra online na bilheteira do site nosalive.com. O ingresso diário custa 89€, enquanto o passe para dois dias fica por 178€ e o de três dias 210€.

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5: Cara a cara com El Chapo. O filme sobre o famoso traficante de droga chegou à Netflix. O projeto acompanha a noite em que dois agentes mexicanos capturaram o líder de um dos maiores cartéis do mundo. O novo filme de ficção, que acabou de estrear na Netflix, conta a história dessa detenção na perspectiva de dois agentes mexicanos que o prenderam. Na história, Carmona e Rosales estavam a terminar o último turno quando foram notificados sobre um veículo roubado. Quando identificaram o automóvel, mandam encostá-lo, sem imaginar que essa abordagem simples iria mudar as suas vidas para sempre. Dentro do carro, seguia Joaquim El Chapo Guzmán, um dos fugitivos mais procurados do mundo e que tinha escapado há pouco tempo da prisão. Confrontados com essa situação, os dois polícias vão ter de tentar sobreviver ao cartel Sinaloa, ao mesmo tempo que tentam capturar novamente o famoso narcotraficante. Tudo isto numa única noite. Já pode assistir ao trailer de Facing El Chapo em nit.pt.
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3: A nova temporada do programa de viagens de Conan O'Brien já chegou ao streaming. Nesta série, o apresentador foi proibido de entrar no Museu Van Gogh, virou uma estrela de Bollywood e esteve no deserto. O programa de viagens regressou à HBO Max para uma terceira temporada, que leva o apresentador norte-americano à volta do mundo. São 4 episódios, cada um dedicado a um país: Índia, Países Baixos, Marrocos e Filipinas. Saiba mais sobre o regresso de Conan O'Brien Must Go em nit.pt.

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5: FELP e a Frente pela Liberdade Peluda regressam esta segunda-feira à RTP1. A segunda temporada do projeto, que também está disponível na HBO, conta a história de uma comunidade de bonecos em Portugal. No Canal Público, regressa esta segunda-feira, 24 de agosto, às 22h30. Os novos episódios vão ser transmitidos de segunda a sexta-feira. A produção recorre à comédia para abordar situações de sátira social, intriga e conflito, tendo como base principalmente a luta pelo reconhecimento de direitos básicos universais. Todos os episódios da primeira temporada de FELP estão disponíveis na HBO Max, no entanto, a plataforma ainda não confirmou se vai disponibilizar estes novos capítulos.

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3: Há uma francesinha de leitão em Lisboa e o pão é feito com massa de pizza. A forneria nasceu em Vila Real há mais de uma década e chegou a Campo de Ourique com várias versões do clássico. Esta custa 17 euros. O forno lenha é o centro do conceito da forneria, ajudando a distinguir a casa de muitas das receitas tradicionais de francesinhas encontradas no Norte. Com o crescimento do projeto, a carta foi recebendo novas versões da francesinha, algumas bastante afastadas da fórmula mais habitual. A carta disponível em Campo de Ourique mostra que a ideia de mexer na francesinha não se fica pelo leitão. Uma das propostas mais conhecidas é a La Putanhesca by Forneria, sendo que existe ainda uma versão Italian Dop, nas quais são utilizados vários produtos italianos. Há ainda a francesinha do chef, com um bife de peru, e a francesinha do mar, que combina camarão, princesas do mar, fiambre de peru e uma mistura de cogumelos silvestres e abacaxi fresco. Leia o artigo em nit.pt para conhecer melhor o menu da forneria na capital e algumas das francesinhas que pode provar no restaurante.

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2: Durante 5 dias, Almeirim transforma uma das suas receitas mais conhecidas no centro de uma festa que junta gastronomia, música, artesanato e produtos regionais. A 12ª edição do Festival da Sopa da Pedra acontece de 26 a 30 de agosto no Parque das Tílias. Ao longo do evento, a organização planeia vender mais de 12.500 refeições. A comida não fica, no entanto, limitada à sopa. O recinto terá 11 tasquinhas e 3 bares, assegurados por 14 associações e entidades locais. Entre as propostas estão produtos típicos da região, como as caralhotas, o melão de Almeirim, enchidos, vinhos e vários petiscos da cozinha ribatejana. A programação estende-se aos concertos. O Wet Bad Gang e Fernando Daniel são alguns dos artistas que vão dar concertos à borda no evento. Além disso, haverá DJ sets durante a noite.
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1: Ainda falta quase um ano para o regresso do Nós Alive ao Passeio Marítimo de Algés, mas o cartaz já começou a ganhar forma. Os Tame Impala são a primeira confirmação da edição de 2027 e vão atuar no palco principal no sábado 10 de julho, o último dia do festival. A 19ª edição do evento vai decorrer entre os dias 8 e 10 de julho. Os Tame Impala já tinham passado pelo Nós Alive em 2013 e 2016. Os bilhetes para o festival começaram a ser vendidos na sexta-feira, 21 de agosto, e já estão disponíveis para compra online na bilheteira do site nosalive.com. O ingresso diário custa 89€, enquanto o passe para 2 dias fica por 178€ e o de 3 dias 210€.

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2: O Metropolitano de Lisboa vai prolongar o serviço das linhas vermelha e verde este fim de semana, no âmbito do Festival Mel Calorama, que decorre entre 28 e 30 de agosto no Parque da Bela Vista. Na madrugada de sábado, dia 28, as estações Aeroporto, Oriente, Olivais, Bela Vista, Alameda e São Sebastião, na linha vermelha, e Alameda, Arieiro, Campo Grande e Telheiras, na linha verde, estão abertas até às 4 da manhã. Já nos dias 29 e 30, estas mesmas estações estarão abertas até às 3. O Metropolitano de Lisboa aconselha ainda a utilização de passe ou do cartão bancário para validar as viagens. Desta forma, não é preciso enfrentar filas para a aquisição prévia de um título de transporte.
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2: A nova peça do Teatro Variedades sobre o nível de felicidade nas cidades estreia em setembro. Lote 19, Felicidade por Metro Quadrado, estará em cena de 2 a 13 de setembro e os bilhetes já estão à venda. A obra é uma adaptação do romance Quando as Girafas Baixam o Pescoço, de Sandro William Junqueira, lançado em 2017. Tem como objetivo trazer uma reflexão sobre as pessoas da cidade, como estas vivem e as suas relações numa narrativa que não se limita às questões sociais. Os bilhetes estão à venda online em bol.pt, com preços entre os 12 e os 17 euros e ainda com descontos de 20% para maiores de 65 anos, menores de 25 e grupos com 10 ou mais pessoas.
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4: A nova cantina tailandesa de Lisboa tem pad thai, caril e pratos a 12,90€. O espaço fica no centro vasta gama e aposta num formato mais informal, com vários clássicos da gastronomia asiática. O Ban Canteen abriu a 21 de agosto no piso 2 com uma carta dedicada aos sabores da gastronomia tailandesa. O conceito nasce na sequência do Ban Saraivas, outro projeto do grupo. Desta vez, porém, a ideia passa por um formato mais informal e rápido, adaptado ao funcionamento de um centro comercial. Saiba mais sobre estes dois espaços do Ban em nit.pt.
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5: Depois de passar por Lisboa e pela própria sede da EGOE, em Matosinhos, o Business Connection regressou este ano ao mercado brasileiro. Nesta edição, a iniciativa reuniu 64 profissionais de mais de 30 empresas do setor. Para a EGOE, significou também estar mais próxima de quem está a transformar o e-commerce brasileiro e perceber em primeira mão quais são os desafios que essas empresas enfrentam. Esse contacto direto com o mercado é também matéria-prima para aquilo que desenvolvem na EGOE. A ligação simples e direta entre marcas e consumidores tem, na verdade, todo um ecossistema tecnológico de e-commerce a funcionar no backstage, e este não resulta do trabalho de apenas uma empresa. Saiba mais sobre o evento da EGOE Business Connection, um evento ligado ao e-commerce que nasceu em Portugal, em nit.pt.

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2: Há um novo sports bar em Lisboa onde podes jogar golfe num campo virtual com 18 buracos. O espaço no Arieiro tem 7 simuladores, centenas de campos virtuais e uma carta com pregos, piadinas e hambúrgueres. O Downtown Golf Academy abriu em julho na Avenida Marconi, no Arieiro. A estreia foi feita em formato de soft opening para dar a conhecer um conceito ainda pouco habitual em Portugal. A partir de setembro, o espaço vai passar a funcionar com o horário completo. No fundo, é um clube de golfe indoor. Para um jogador, uma hora de utilização do simulador custa 28€ ou 40€, consoante o horário. Cada jogador adicional paga mais 10€. Existem ainda diferentes modalidades para quem quiser tornar-se sócio, com mensalidades entre os 62 e os 125€, além da respectiva joia. No espaço, a vertente social também é importante e é aqui que entra ao lado do Sports Bar. Quem não quiser pegar num taco pode simplesmente sentar-se, pedir qualquer coisa para comer e acompanhar um jogo nos ecrãs. Pode visitar o Downtown Golf Academy na Avenida Marconi, número 14A, em Lisboa, de segunda à sexta-feira, das 8 às 22.
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2: Esta semana pode ver Beetlejuice, Beetlejuice e Free Guy ao ar livre. As sessões de cinema vão acontecer às 21 horas esta sexta e sábado no Jardim das Amoreiras, em Lisboa. Com entrada livre e sem ser necessária uma inscrição prévia, a iniciativa Cinema de Verão receberá estes dois filmes bastante elogiados pela crítica. Na sexta, a sequela do clássico de 1988 de Tim Burton com Gina Ortega, Beetlejuice, Beetlejuice, será exibida às 21 horas. No dia seguinte, sábado, também às 21 horas, o filme exibido ao ar livre é Free Guy, protagonizado por Ryan Reynolds e lançado em 2021.
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5: Cara a cara com El Chapo. O filme sobre o famoso traficante de droga chegou à Netflix. O projeto acompanha a noite em que dois agentes mexicanos capturaram o líder de um dos maiores cartéis do mundo. O novo filme de ficção que acabou de estrear na Netflix conta a história dessa detenção na perspectiva de dois agentes mexicanos que o prenderam. Na história, Carmona e Rosales estavam a terminar o último turno quando foram notificados sobre um veículo roubado. Quando identificaram o automóvel, mandam encostá-lo, sem imaginar que essa abordagem simples iria mudar as suas vidas para sempre. Dentro do carro, seguia Joaquim El Chapo Guzmán, um dos fugitivos mais procurados do mundo e que tinha escapado há pouco tempo da prisão. Confrontados com essa situação, os dois polícias vão ter de tentar sobreviver ao cartel Sinaloa, ao mesmo tempo que tentam capturar novamente o famoso narcotraficante. Tudo isto numa única noite. Já pode assistir ao trailer de Facing El Chapo em nit.pt.
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4: A nova temporada do programa de viagens de Conan O'Brien já chegou ao streaming. Nesta série, o apresentador foi proibido de entrar no Museu Van Gogh, virou uma estrela de Bollywood e esteve no deserto. O programa de viagens regressou à HBO Max para uma terceira temporada, que leva o apresentador norte-americano à volta do mundo. São 4 episódios, cada um dedicado a um país: Índia, Países Baixos, Marrocos e Filipinas. Saiba mais sobre o regresso de Conan O'Brien Must Go em nit.pt.

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4: FELP e a Frente pela Liberdade Peluda regressam esta segunda-feira à RTP1. A segunda temporada do projeto, que também está disponível na HBO, conta a história de uma comunidade de bonecos em Portugal. No Canal Público, regressa esta segunda-feira, 24 de agosto, às 22h30. Os novos episódios vão ser transmitidos de segunda a sexta-feira. A produção recorre à comédia para abordar situações de sátira social, intriga e conflito, tendo como base principalmente a luta pelo reconhecimento de direitos básicos universais. Todos os episódios da primeira temporada de FELP estão disponíveis na HBO Max, no entanto, a plataforma ainda não confirmou se vai disponibilizar estes novos capítulos.
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2: Há uma francesinha de leitão em Lisboa e o pão é feito com massa de pizza. A forneria nasceu em Vila Real há mais de uma década e chegou a Campo de Ourique com várias versões do clássico. Esta custa 17 euros. O forno lenha é o centro do conceito da forneria, ajudando a distinguir a casa de muitas das receitas tradicionais de francesinhas encontradas no Norte. Com o crescimento do projeto, a carta foi recebendo novas versões da francesinha, algumas bastante afastadas da fórmula mais habitual. A carta disponível em Campo de Ourique mostra que a ideia de mexer na francesinha não se fica pelo leitão. Uma das propostas mais conhecidas é a La Putanhesca by Forneria, sendo que existe ainda uma versão Italian Dop, nas quais são utilizados vários produtos italianos. Há ainda a francesinha do chefe, com um bife de peru, e a francesinha do mar, que combina camarão, princesas do mar, fiambre de peru e uma mistura de cogumelos silvestres e abacaxi fresco. Leia o artigo em nit.pt para conhecer melhor o menu da forneria na capital e algumas das francesinhas que pode provar no restaurante.

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4: Durante 5 dias, Almeirim transforma uma das suas receitas mais conhecidas no centro de uma festa que junta gastronomia, música, artesanato e produtos regionais. A 12ª edição do Festival da Sopa da Pedra acontece de 26 a 30 de agosto no Parque das Tílias. Ao longo do evento, a organização planeia vender mais de 12.500 refeições. A comida não fica, no entanto, limitada à sopa. O recinto terá 11 tasquinhas e 3 bares, assegurados por 14 associações e entidades locais. Entre as propostas estão produtos típicos da região, como as caralhotas, o melão de Almeirim, enchidos, vinhos e vários petiscos da cozinha ibatejana. A programação estende-se aos concertos. O Wet Bad Gang e Fernando Daniel são alguns dos artistas que vão dar concertos à borda no evento. Além disso, haverá DJ sets durante a noite.
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2: Ainda falta quase um ano para o regresso do Nós Alive ao Passeio Marítimo de Algés, mas o cartaz já começou a ganhar forma. Os Tame Impala são a primeira confirmação da edição de 2027 e vão atuar no palco principal no sábado 10 de julho, o último dia do festival. A 19ª edição do evento vai decorrer entre os dias 8 e 10 de julho. Os Tame Impala já tinham passado pelo Nós Alive em 2013 e 2016. Os bilhetes para o festival começaram a ser vendidos na sexta-feira, 21 de agosto, e já estão disponíveis para compra online na bilheteira do site nosalive.com. O ingresso diário custa 89€, enquanto o passe para 2 dias fica por 178€ e o de 3 dias 210€.
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3: O Metropolitano de Lisboa vai prolongar o serviço das linhas vermelha e verde este fim de semana, no âmbito do Festival Mel Calorama, que decorre entre 28 e 30 de agosto no Parque da Bela Vista. Na madrugada de sábado, dia 28, as estações Aeroporto, Oriente, Olivais, Bela Vista, Alameda e São Sebastião, na linha vermelha, e Alameda, Arieiro, Campo Grande e Telheiras, na linha verde, estarão abertas até às 4 da manhã. Já nos dias 29 e 30, estas mesmas estações estarão abertas até às 3. O Metropolitano de Lisboa aconselha ainda a utilização de passe ou do cartão bancário para validar as viagens. Desta forma, não é preciso enfrentar filas para a aquisição prévia de um título de transporte.

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2: A nova peça do Teatro Variedades sobre o nível de felicidade nas cidades estreia em setembro. Lote 19, Felicidade por Metro Quadrado, estará em cena de 2 a 13 de setembro e os bilhetes já estão à venda. A obra é uma adaptação do romance Quando as Girafas Baixam o Pescoço, de Sandro William Junqueira, lançado em 2017. Tem como objetivo trazer uma reflexão sobre as pessoas da cidade, como estas vivem e as suas relações numa narrativa que não se limita às questões sociais. Os bilhetes estão à venda online em bol.pt, com preços entre os 12 e os 17 euros e ainda com descontos de 20% para maiores de 65 anos, menores de 25 e grupos com 10 ou mais pessoas.

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4: A nova cantina tailandesa de Lisboa tem pad thai, caril e pratos a 12,90€. O espaço fica no centro Vasta Gama e aposta num formato mais informal, com vários clássicos da gastronomia asiática. O Ban Canteen abriu a 21 de agosto no piso 2 com uma carta dedicada aos sabores da gastronomia tailandesa. O conceito nasce na sequência do Ban Saraivas, outro projeto do grupo. Desta vez, porém, a ideia passa por um formato mais informal e rápido, adaptado ao funcionamento de um centro comercial. Saiba mais sobre estes dois espaços do Ban em nit.pt.
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3: Depois de passar por Lisboa e pela própria sede da EGOE, em Matosinhos, o Business Connection regressou este ano ao mercado brasileiro. Nesta edição, a iniciativa reuniu 64 profissionais de mais de 30 empresas do setor. Para a EGOE, significou também estar mais próxima de quem está a transformar o e-commerce brasileiro e perceber em primeira mão quais são os desafios que essas empresas enfrentam. Esse contacto direto com o mercado é também matéria-prima para aquilo que desenvolvem na EGOE. A ligação simples e direta entre marcas e consumidores tem, na verdade, todo um ecossistema tecnológico de e-commerce a funcionar no backstage, e este não resulta do trabalho de apenas uma empresa. Saiba mais sobre o evento da EGOE Business Connection, um evento ligado ao e-commerce que nasceu em Portugal, em nit.pt.

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2: Há um novo sports bar em Lisboa onde podes jogar golfe num campo virtual com 18 buracos. O espaço no Arieiro tem 7 simuladores, centenas de campos virtuais e uma carta com pregos, piadinas e hambúrgueres. O Downtown Golf Academy abriu em julho na Avenida Marconi, no Arieiro. A estreia foi feita em formato de soft opening para dar a conhecer um conceito ainda pouco habitual em Portugal. A partir de setembro, o espaço vai passar a funcionar com o horário completo. No fundo, é um clube de golfe indoor. Para um jogador, uma hora de utilização do simulador custa 28€ ou 40€, consoante o horário. Cada jogador adicional paga mais 10€. Existem ainda diferentes modalidades para quem quiser tornar-se sócio, com mensalidades entre os 62 e os 125€, além da respectiva joia. No espaço, a vertente social também é importante e é aqui que entra ao lado do Sports Bar. Quem não quiser pegar num taco pode simplesmente sentar-se, pedir qualquer coisa para comer e acompanhar um jogo nos ecrãs. Pode visitar o Downtown Golf Academy na Avenida Marconi, número 14A, em Lisboa, de segunda a sexta-feira, das 8 às 22.
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3: Esta semana pode ver Beetlejuice, Beetlejuice e Free Guy ao ar livre. As sessões de cinema vão acontecer às 21 horas esta sexta e sábado no Jardim das Amoreiras, em Lisboa. Com entrada livre e sem ser necessária uma inscrição prévia, a iniciativa Cinema de Verão receberá estes dois filmes bastante elogiados pela crítica. Na sexta, a sequela do clássico de 1988 de Tim Burton com Gina Ortega, Beetlejuice, Beetlejuice, será exibida às 21 horas. No dia seguinte, sábado, também às 21 horas, o filme exibido ao ar livre é Free Guy, protagonizado por Ryan Reynolds e lançado em 2021.

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6: Cara a cara com El Chapo. O filme sobre o famoso traficante de droga chegou à Netflix. O projeto acompanha a noite em que dois agentes mexicanos capturaram o líder de um dos maiores cartéis do mundo. O novo filme de ficção que acabou de estrear na Netflix conta a história dessa detenção na perspectiva de dois agentes mexicanos que o prenderam. Na história, Carmona e Rosales estavam a terminar o último turno quando foram notificados sobre um veículo roubado. Quando identificaram o automóvel, mandam encostá-lo, sem imaginar que essa abordagem simples iria mudar as suas vidas para sempre. Dentro do carro, seguia Joaquim El Chapo Guzmán, um dos fugitivos mais procurados do mundo e que tinha escapado há pouco tempo da prisão. Confrontados com essa situação, os dois polícias vão ter de tentar sobreviver ao cartel Sinaloa, ao mesmo tempo que tentam capturar novamente o famoso narcotraficante. Tudo isto numa única noite. Já pode assistir ao trailer de Facing El Chapo em nit.pt.
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2: A nova temporada do programa de viagens de Conan O'Brien já chegou ao streaming. Nesta série, o apresentador foi proibido de entrar no Museu Van Gogh, virou uma estrela de Bollywood e esteve no deserto. O programa de viagens regressou à HBO Max para uma terceira temporada, que leva o apresentador norte-americano à volta do mundo. São 4 episódios, cada um dedicado a um país: Índia, Países Baixos, Marrocos e Filipinas. Saiba mais sobre o regresso de Conan O'Brien Must Go em NIT.pt.
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3: FELP e a Frente pela Liberdade Peluda regressam esta segunda-feira à RTP1. A segunda temporada do projeto, que também está disponível na HBO, conta a história de uma comunidade de bonecos em Portugal. No Canal Público, regressa esta segunda-feira, 24 de agosto, às 22h30. Os novos episódios vão ser transmitidos de segunda a sexta-feira. A produção recorre à comédia para abordar situações de sátira social, intriga e conflito, tendo como base principalmente a luta pelo reconhecimento de direitos básicos universais. Todos os episódios da primeira temporada de FELP estão disponíveis na HBO Max, no entanto, a plataforma ainda não confirmou se vai disponibilizar estes novos capítulos.

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3: Há uma francesinha de leitão em Lisboa e o pão é feito com massa de pizza. A Forneria nasceu em Vila Real há mais de uma década e chegou a Campo de Ourique com várias versões do clássico. Esta custa 17 euros. O Forno Lenha é o centro do conceito da Forneria, ajudando a distinguir a casa de muitas das receitas tradicionais de francesinhas encontradas no Norte. Com o crescimento do projeto, a carta foi recebendo novas versões da francesinha, algumas bastante afastadas da fórmula mais habitual. A carta disponível em Campo de Ourique mostra que a ideia de mexer na francesinha não se fica pelo leitão.

uma das propostas mais conhecidas. Uma das propostas mais conhecidas é a La Putanhesca by Forneria, sendo que existe ainda uma versão Italian Dop, nas quais são utilizados vários produtos italianos. Há ainda a francesinha do chef, com um bife de peru, e a francesinha do mar, que combina camarão, princesas do mar, fiambre de peru e uma mistura de cogumelos silvestres e abacaxi fresco. Leia o artigo em nit.pt para conhecer melhor o menu da Forneria na capital e algumas das francesinhas que pode provar no restaurante.

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2: Durante 5 dias, Almeirim transforma uma das suas receitas mais conhecidas no centro de uma festa que junta gastronomia, música, artesanato e produtos regionais. A 12ª edição do Festival da Sopa da Pedra acontece de 26 a 30 de agosto no Parque das Tílias. Ao longo do evento, a organização planeia vender mais de 12.500 refeições. A comida não fica, no entanto, limitada à sopa. O recinto terá 11 tasquinhas e 3 bares, assegurados por 14 associações e entidades locais. Entre as propostas estão produtos típicos da região, como as caralhotas, o melão de Almeirim, enchidos, vinhos e vários petiscos da cozinha ribatejana. A programação estende-se aos concertos. O Wet Bad Gang e Fernando Daniel são alguns dos artistas que vão dar concertos à borda no evento. Além disso, haverá DJ sets durante a noite.

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0: 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Ainda falta quase um ano para o regresso do Nós Alive ao Passeio Marítimo de Algés, mas o cartaz já começou a ganhar forma. Os Tame Impala são a primeira confirmação da edição de 2027 e vão atuar no palco principal no sábado 10 de julho, o último dia do festival. A 19ª edição do evento vai decorrer entre os dias 8 e 10 de julho. Os Tame Impala já tinham passado pelo Nós Alive em 2013 e 2016. Os bilhetes para o festival começaram a ser vendidos na sexta-feira, 21 de agosto, e já estão disponíveis para compra online na bilheteira do site nosalive.com. O ingresso diário custa 89€, enquanto o passe para 2 dias fica por 178€ e o de 3 dias 210€.

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3: O Metropolitano de Lisboa vai prolongar o serviço das linhas vermelha e verde este fim de semana, no âmbito do Festival Mel Calorama, que decorre entre 28 e 30 de agosto no Parque da Bela Vista. Na madrugada de sábado, dia 28, as estações Aeroporto, Oriente, Olivais, Bela Vista, Alameda e São Sebastião, na linha vermelha, e Alameda, Arieiro, Campo Grande e Telheiras, na linha verde, estarão abertas até às 4 da manhã. Já nos dias 29 e 30, estas mesmas estações estarão abertas até às 3. O Metropolitano de Lisboa aconselha ainda a utilização de passe ou do cartão bancário para validar as viagens. Desta forma, não é preciso enfrentar filas para a aquisição prévia de um título de transporte.

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3: A nova peça do Teatro Variedades sobre o nível de felicidade nas cidades estreia em setembro. Lote 19, Felicidade por Metro Quadrado, estará em cena de 2 a 13 de setembro e os bilhetes já estão à venda. A obra é uma adaptação do romance Quando as Girafas Baixam o Pescoço, de Sandro William Junqueira, lançado em 2017. Tem como objetivo trazer uma reflexão sobre as pessoas da cidade, como estas vivem e as suas relações numa narrativa que não se limita às questões sociais. Os bilhetes estão à venda online em bol.pt, com preços entre os 12 e os 17 euros e ainda com descontos de 20% para maiores de 65 anos, menores de 25 e grupos com 10 ou mais pessoas.

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2: A nova cantina tailandesa de Lisboa tem pad thai, caril e pratos a 12,90€. O espaço fica no centro Vasco da Gama e aposta num formato mais informal, com vários clássicos da gastronomia asiática. O Ben Canteen abriu a 21 de agosto no piso 2 com uma carta dedicada aos sabores da gastronomia tailandesa. O conceito nasce na sequência do Ben Saraivas, outro projeto do grupo. Desta vez, porém, a ideia passa por um formato mais informal e rápido, adaptado ao funcionamento de um centro comercial. Saiba mais sobre estes dois espaços do Ben em nit.pt.

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3: Depois de passar por Lisboa e pela própria sede da EGOE, em Matosinhos, o Business Connection regressou este ano ao mercado brasileiro. Nesta edição, a iniciativa reuniu 64 profissionais de mais de 30 empresas do setor. Para a EGOE, significou também estar mais próxima de quem está a transformar o e-commerce brasileiro e perceber em primeira mão quais são os desafios que essas empresas enfrentam. Esse contacto direto com o mercado é também matéria-prima para aquilo que desenvolvem na EGOE. A ligação simples e direta entre marcas e consumidores tem, na verdade, todo um ecossistema tecnológico de e-commerce a funcionar no backstage, e este não resulta do trabalho de apenas uma empresa. Saiba mais sobre o evento da EGOE Business Connection, um evento ligado ao e-commerce que nasceu em Portugal, em NIT.pt.
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5: Há um novo sports bar em Lisboa, onde pode jogar golfe num campo virtual com 18 buracos. O espaço no Arieiro tem 7 simuladores, centenas de campos virtuais e uma carta com pregos, piadinas e hambúrgueres. O Downtown Golf Academy abriu em julho na Avenida Marconi, no Arieiro. A estreia foi feita em formato de soft opening para dar a conhecer um conceito ainda pouco habitual em Portugal. A partir de setembro, o espaço vai passar a funcionar com o horário completo. No fundo, é um clube de golf indoor. Para um jogador, uma hora de utilização do simulador custa 28€ ou 40€, consoante o horário. Cada jogador adicional paga mais 10€. Existem ainda diferentes modalidades para quem quiser tornar-se sócio, com mensalidades entre os 62 e os 125€, além da respectiva joia. No espaço, a vertente social também é importante e é aqui que entra ao lado do Sports Bar. Quem não quiser pegar num taco pode simplesmente sentar-se, pedir qualquer coisa para comer e acompanhar um jogo nos ecrãs. Pode visitar o Downtown Golf Academy na Avenida Marconi, número 14A, em Lisboa, de segunda a sexta-feira, das 8 às 22.

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2: Esta semana pode ver Beetlejuice e Free Guy ao ar livre. As sessões de cinema vão acontecer às 21 horas esta sexta e sábado.

sábado, no Jardim das Amoreiras, em Lisboa. Com entrada livre e sem ser necessária uma inscrição prévia, a iniciativa Cinema de Verão receberá estes dois filmes bastante elogiados pela crítica. Na sexta, a sequela do clássico de 1988 de Tim Burton com Gina Ortega, Beetlejuice, Beetlejuice, será exibida às 21 horas. No dia seguinte, sábado, também às 21 horas, o filme exibido ao ar livre é Free Guy, protagonizado por Ryan Reynolds e lançado em 2021.

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2: Cara a cara com El Chapo, o filme sobre o famoso traficante de droga, chegou à Netflix. O projeto acompanha a noite em que dois agentes mexicanos capturaram o líder de um dos maiores cartéis do mundo. O novo filme de ficção que acabou de estrear na Netflix conta a história dessa detenção na perspectiva de dois agentes mexicanos que o prenderam. Na história, Carmona e Rosales estavam a terminar o último turno quando foram notificados sobre um veículo roubado. Quando identificaram o automóvel, mandam encostá-lo, sem imaginar que essa abordagem simples iria mudar as suas vidas para sempre. Dentro do carro, seguia Joaquim El Chapo Guzmán, um dos fugitivos mais procurados do mundo e que tinha escapado há pouco tempo da prisão. Confrontados com essa situação, os dois polícias vão ter de tentar sobreviver ao cartel Sinaloa, ao mesmo tempo que tentam capturar novamente o famoso narcotraficante. Tudo isto numa única noite. Já pode assistir ao trailer de Facing El Chapo em nit.pt.

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2: A nova temporada do programa de viagens de Conan O'Brien já chegou ao streaming. Nesta série, o apresentador foi proibido de entrar no Museu Van Gogh, virou uma estrela de Bollywood e esteve no deserto. O programa de viagens regressou à HBO Max para uma terceira temporada, que leva o apresentador norte-americano à volta do mundo. São 4 episódios, cada um dedicado a um país: Índia, Países Baixos, Marrocos e Filipinas. Saiba mais sobre o regresso de Conan O'Brien Must Go em nit.pt.

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3: FELP e a Frente pela Liberdade Peluda regressam esta segunda-feira à RTP1. A segunda temporada do projeto, que também está disponível na HBO, conta a história de uma comunidade de bonecos em Portugal. No canal público, regressa esta segunda-feira, 24 de agosto, às 22h30. Os novos episódios vão ser transmitidos de segunda a sexta-feira. A produção recorre à comédia para abordar situações de sátira social, intriga e conflito, tendo como base principalmente a luta pelo reconhecimento de direitos básicos universais. Todos os episódios da primeira temporada de FELP estão disponíveis na HBO Max, no entanto, a plataforma ainda não confirmou se vai disponibilizar estes novos capítulos.

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2: Há uma francesinha de leitão em Lisboa e o pão é feito com massa de pizza. A fornaria nasceu em Vila Real há mais de uma década e chegou a Campo de Ourique com várias versões do clássico. Esta custa 17 euros. O forno lenha é o centro do conceito da fornaria.

Dia, ajudando a distinguir a casa de muitas das receitas tradicionais de francesinhas encontradas no Norte. Com o crescimento do projeto, a carta foi recebendo novas versões da francesinha, algumas bastante afastadas da fórmula mais habitual. A carta disponível em Campo de Ourique mostra que a ideia de mexer na francesinha não se fica pelo leitão. Uma das propostas mais conhecidas é a La Putanhesca by Forneria, sendo que existe ainda uma versão Italian Dop, nas quais são utilizados vários produtos italianos. Há ainda a francesinha do chef, com um bife de peru, e a francesinha do mar, que combina camarão, princesas do mar, fiambre de peru e uma mistura de cogumelos silvestres e abacaxi fresco. Leia o artigo em nit.pt para conhecer melhor o menu da Forneria na capital e algumas das francesinhas que pode provar no restaurante.

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2: Durante 5 dias, Almeirim transforma uma das suas receitas mais conhecidas no centro de uma festa que junta gastronomia, música, artesanato e produtos regionais. A 12ª edição do Festival da Sopa da Pedra acontece de 26 a 30 de agosto no Parque das Tílias. Ao longo do evento, a organização planeia vender mais de 12.500 refeições. A comida não fica, no entanto, limitada à sopa. O recinto terá 11 tasquinhas e 3 bares, assegurados por 14 associações e entidades locais. Entre as propostas estão produtos típicos da região, como as caralhotas, o melão de Almeirim, enchidos, vinhos e vários petiscos da cozinha ibetejana. A programação estende-se aos concertos. O Wet Bad Gang e Fernando Daniel são alguns dos artistas que vão dar concertos à borda no evento. Além disso, haverá DJ sets durante a noite.
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4: Ainda falta quase um ano para o regresso do Nós Alive ao Passeio Marítimo de Algés, mas o cartaz já começou a ganhar forma. Os Tame Impala são a primeira confirmação da edição de 2027 e vão atuar no palco principal no sábado 10 de julho, o último dia do festival. A 19ª edição do evento vai decorrer entre os dias 8 e 10 de julho. Os Tame Impala já tinham passado pelo Nós Alive em 2013 e 2016. Os bilhetes para o festival começaram a ser vendidos na sexta-feira, 21 de agosto, e já estão disponíveis para compra online na bilheteira do site nosalive.com. O ingresso diário custa 89€, enquanto o passe para 2 dias fica por 178€ e o de 3 dias 210€.

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4: O Metropolitano de Lisboa vai prolongar o serviço das linhas vermelha e verde este fim de semana, no âmbito do Festival Mel Calorama, que decorre entre 28 e 30 de agosto no Parque da Bela Vista. Na madrugada de sábado, dia 28, as estações Aeroporto, Oriente, Olivais, Bela Vista, Alameda e São Sebastião, na linha vermelha, e Alameda, Arieiro, Campo Grande e Telheiras, na linha verde, estão abertas até às 4 da manhã. Já nos dias 29 e 30, estas mesmas estações estarão abertas até às 3. O Metropolitano de Lisboa aconselha ainda a utilização de passe ou do cartão bancário para validar as viagens. Desta forma, não é preciso enfrentar filas para a aquisição prévia de um título de transporte.

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2: A nova cantina tailandesa de Lisboa tem pad thai, caril e pratos a 12,90€. O espaço fica no centro de vasta gama e aposta num formato mais informal, com vários clássicos da gastronomia asiática. O Ban Canteen abriu a 21 de agosto no piso 2 com uma carta dedicada aos sabores da gastronomia tailandesa. O conceito nasce na sequência do Ban Saraivas, outro projeto do grupo. Desta vez, porém, a ideia passa para um formato mais informal e rápido, adaptado ao funcionamento de um centro comercial. Saiba mais sobre estes dois passos do Ban em nit.pt.
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3: Depois de passar por Lisboa e pela própria sede da EGOE, em Matosinhos, o Business Connection regressou este ano ao mercado brasileiro. Nesta edição, a iniciativa reuniu 64 profissionais de mais de 30 empresas do setor. Para a EGOE, significou também estar mais próxima de quem está a transformar o e-commerce brasileiro e perceber em primeira mão quais são os desafios que essas empresas enfrentam. Esse contacto direto com o mercado é também matéria-prima para aquilo que desenvolvem na EGOE. A ligação simples e direta entre marcas e consumidores tem, na verdade, todo um ecossistema tecnológico de e-commerce a funcionar no backstage, e este não resulta do trabalho de apenas uma empresa. Saiba mais sobre o evento da EGOE Business Connection, um evento ligado ao e-commerce que nasceu em Portugal, em NIT.pt.
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2: 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Há um novo sports bar em Lisboa, onde pode jogar golfe num campo virtual com 18 buracos. O espaço no Arieiro tem 7 simuladores, centenas de campos virtuais e uma carta com pregos, piadinas e hambúrgueres. O Downtown Golf Academy abriu em julho na Avenida Marconi, no Arieiro. A estreia foi feita em formato de soft opening para dar a conhecer um conceito ainda pouco habitual em Portugal. A partir de setembro, o espaço vai passar a funcionar com o horário completo. No fundo, é um clube de golfe indoor. Para um jogador, uma hora de utilização do simulador custa 28€ ou 40€, consoante o horário. Cada jogador adicional paga mais 10€. Existem ainda diferentes modalidades para quem quiser tornar-se sócio, com mensalidades entre os 62 e os 125€, além da respectiva joia. No espaço, a vertente social também é importante e é aqui que entra ao lado do Sports Bar. Quem não quiser pegar num taco pode simplesmente sentar-se, pedir qualquer coisa para comer e acompanhar um jogo nos ecrãs. Pode visitar o Downtown Golf Academy na Avenida Marconi, número 14A, em Lisboa, de segunda a sexta-feira, das 8 às 22.

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7: Esta semana pode ver Beetlejuice, Beetlejuice e Free Guy ao ar livre. As sessões de cinema vão acontecer às 21 horas esta sexta e sábado no Jardim das Amoreiras, em Lisboa. Com entrada livre e sem ser necessária uma inscrição prévia, a iniciativa Cinema de Verão receberá estes dois filmes bastante elogiados pela crítica. Na sexta, a sequela do clássico de 1988 de Tim Burton com Gina Ortega, Beetlejuice, Beetlejuice, será exibida às 21 horas. No dia seguinte, sábado, também às 21 horas, o filme exibido ao ar livre é Free Guy, protagonizado por Ryan Reynolds e lançado em 2021.

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2: Cara a cara com El Chapo. O filme sobre o famoso traficante de droga chegou à Netflix. O projeto acompanha a noite em que dois agentes mexicanos capturaram o líder de um dos maiores cartéis do mundo. O novo filme de ficção que acabou de estrear na Netflix conta a história dessa detenção na perspectiva de dois agentes mexicanos que o prenderam. Na história, Carmona e Rosales estavam a terminar o último turno quando foram notificados sobre um veículo roubado. Quando identificaram o automóvel, mandam encostá-lo, sem imaginar que essa abordagem simples iria mudar as suas vidas para sempre. Dentro do carro, seguia Joaquim El Chapo Guzmán, um dos fugitivos mais procurados do mundo e que tinha escapado há pouco tempo da prisão. Confrontados com essa situação, os dois polícias vão ter de tentar sobreviver ao cartel Sinaloa, ao mesmo tempo que tentam capturar novamente o famoso narcotraficante. Tudo isto numa única noite. Já pode assistir ao trailer de Facing El Chapo em NIT.pt.